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4: Sabe, pessoal, são 8h17, uma música aqui do Roberto Miranda, a música São Tantas Coisas, né? Iniciando nossa programação amanhã sertaneja, né? É, mais uma vez aqui, repressando o nosso amigo Tony, mas chega um pouquinho atrás, pessoal, mas estamos por aqui, né? Repressando nosso amigo Tony, mas por motivo ele, na última hora, avisou para nós, mas estamos por aqui, pessoal, para a gente fazer a festa aqui para vocês ouvintes, né? É, aqui, né? Manhã sertaneja, né? Aqui na 95, a mais ouvida da fronteira, 084-323-346, linha direta. Manda sua mensagem, escola, atendo todo mundo até as 9h30 da manhã, pessoal, beleza? Hoje já, quarta-feira já, né? Hoje o tempo vai passando rápido já, né? É, rapaz, assim é um negócio, né? Então participa que eu atendo sem problema até as 9 da manhã e 30 minutos, beleza? 084-323-4649 aqui de Comercial São Luís, Anexo e Ferreteria, né? 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Aí vamos aqui iniciar nosso encontro até as 9h30 da manhã, beleza, pessoal? Vamos aqui, deixa eu, vamos com mais música aqui, né?

Sabe, pessoal, são 8 horas e 20 minutos, pessoal. Tem amanhecer hoje já meio rancoroso, né? Com uma oscilação tremenda, tem que andar com a luz acesa, pessoal. Com a luz acesa, né? Porque é perigoso, né? Com o casco protetor, você que tá de carro, de moto, mas, né? Com a luz acesa, porque é muito perigoso com esse tempo assim, pra andar aí. Quando anda na esquina, dá uma parada na esquina, dá uma olhada um pouco, né? Depois você continua o trajeto. Porque tem muita gente que se apura, rapaz. Fica um fica buzinando com a outro, né? Tem que sair um pouquinho mais cedo pra poder ficar chegando mais cedo tranquilo, sem apuro, né?

Sabe, pessoal, são 8h30, 8h30 aqui em Perão Cavaleiro, em Ponta Porã, são 7h30, hora sul, Mato Grossense. Então, por aqui até as 9 da manhã.

0: 30 minutos, né? Com Manhã Sertanejo, né? É, rapaz, com boa música, que não tem sinal mais legal pra clicar, mas nosso amigo Tony Magno tá por aqui fazendo uma festa pra vocês aqui, beleza, pessoal? É, obrigado pela sintonia, pela audiência. Vai participar que eu atendo todo mundo até às 9h30 da manhã. 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Isso, Mário, também continua para nosso amigo Lídio lá também, né? Obrigado pela sintonia, né? Pela audiência. Assim também com a Piberita, nossa amiga da Balbana, filha de Aline, Noemi, a Catarina, a esposa dele também, nosso amigo Heleno, a Lorena. E o Pedrito também, obrigado pela sintonia nossa, também do Capiberi. E o pessoal também no Romero Cueto também, obrigado pela sintonia, Santa Ana, né? Rapaz, obrigado. 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Ali no, na, deixa eu ver aqui, ali na próxima cárcere, próxima cárcere ali, né? E
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0: ali, obrigado pela sintonia. O pessoal também do Nano Motor Depois, o pessoal também no Mercado do Kiko também ali no Barra em P1 também, obrigado, meu filho do Corrado Canteiro também, obrigado pela sintonia, pela audiência. Nosso amigo Rafael também, pastor e a Sônia, pessoal de Sardinha, vai ali também, né? Sou bem pedra, né, da Grimina Sária Pantão João, né? Aquele café quente de Sardinha, daquele jeito, pessoal, beleza?
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0: Linha direto pra semana, essa mensagem que eu atendo tudo, sem problema aqui na 95, a mais ouvida da fronteira, né? Hoje, quarta-feira, hoje tem junto misturado com o nosso amigo Beto Silva, né? Aqui na frequência pessoal, a partir das 18 horas aqui até as 21 horas, né? Junto e misturado com o nosso amigo Beto Silva, beleza? Mas só chegar aqui, o pessoal tá ouvindo a rádio aqui, não colocou o nome, né? Mas, mandou uma foto aqui que tá ouvindo a rádio, né? Esse aqui foi de ontem, né? Hoje, né? Deixa eu ver aqui, né? Mandou a foto, estou vendo a 95, né? Não colocou o nome aqui, mas obrigado no terminal 29, né? Aqui, bom dia, falou, né? Mas não colocou o nome. Obrigado pela sintonia, né? Pessoal, que tem um programa amanhã sertanejo. Mais mensagens vindo por aqui, pessoal. Impressionante as mensagens. Cristiano, tá ouvindo aqui também, Cristiano, não sei o que lá tem escrito aqui. Bom dia, toca. Boba falou. Não, essa aqui, vamos procurar sem Paulinho aqui, um pouquinho estranho tocando aqui, né? De Conde César e Paulinho falou, né? Vamos procurar aqui, sem problema. Se a gente achar, a gente toca, né? Mas se não achar, a gente toca qualquer uma do César Manoel Fabinho, porque todas deles, a do César e Paulinho, né? Tudo eles são boas, as músicas deles são boas, né? Beleza? A pessoa que tem programa também aqui na Fazenda 3 para o Cerro Coraí, com o Nova aqui da Ban, né? Com o Nova aqui da Ban, como eu falei, né? Deixa eu ver aqui. Com o Nova aqui da Ban, nossa amiga Bianca, nosso amigo Silto, nosso amigo Robert DJ, também precisando do Buracão, nosso amigo João Barriga, gente boa demais também, né? Fazenda Cachimbo, Estância Mitaiporã também, né? Estância Estrela, Estância Três Serve, na antiga Santa Maria, né? E Estância Mitaiporã também. Obrigado pela sintonia, pela audiência. Todo o pessoal do Centro de Trabalho, que sempre está na escuta, o pessoal também do Antônio João, você também do Itamaraty, Dorcelina, né?

0: Nosso amigo alemão que tinha um programa, né? Nosso amigo alemão marceneiro, eu esqueci daí, né? Alemão marceneiro, que tinha uma programação. Obrigado pela sintonia e pela audiência, né? É, rapaz, daquele jeito. Um bom abraço, obrigado. Daqui a pouco eu toco a música alemão, beleza? Sem problema, Cristiano. Famoso Cristiano, não, não. O Cristiano do alemão marceneiro, né?
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0: Tempinho fresco, rapaz, né? Tá uma neblina lascada, rapaz. Tá bem escuro a neblina. Você que tá de carro por aí, anda com a luz acesa, né? Porque o negócio tá pegando, é muito perigoso. Às vezes, né? Parar na esquina, dar uma controlada devagarinho, né? Porque muita gente, às vezes, que não quer nem saber de nada, vai com tudo mesmo, né? Tem que ir devagarinho, usar casco protetor, andar com a luz acesa, né?
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0: Mas a gente não curte mais a música aqui na sequência. Eu estarei procurando aqui os. Pedi mais mensagem chegando por aqui. Falou, bom dia, Tony Magno. Falou, Tony Magno tá por aqui, né? O Claudelino, sou, né? Bom dia, Tony Magno aqui, né? Toca música Cheiro de Shampoo, falou, né? De Christian Ralph, sou Edmar. Obrigado, Edmar. Sou o Claudelino Silva, não sou o Tony Botone, ainda não. Eu creio que amanhã vai estar por aqui. Enquanto ele estiver ocupado, a gente está fazendo um programa para ele aqui, né? Ele tá pedindo para a gente repassar ele, para quebrar o galho para ele aqui, né? Enquanto isso, eu tô quebrando o galho pra ele aqui, beleza? Vamos com a música aqui do Tony, continua com o Moreninha. Na sequência, eu vou procurar uns pedidos musicais aqui pra atender aqui, beleza? Sucesso, bom dia!

0: Sabe, pessoal, são 8h39 aqui para o Cavaleiro, em ponta poranção, 7h39, horário suma do gostei, então por aqui até as 9h30 da manhã, com manhã sertaneja, né? Aqui repressando o nosso amigo Tony Magno, por um motivo pessoal não pôde estar por aqui, porque nós estamos por aqui fazendo a festa, beleza? Hoje já quarta-feira, o tempo vai passando rápido, né? Vai passando rápido, dançando mesmo rapidão, né? Já estamos quase já no final do mês, está quase acabando já o mês de maio já, né? Estamos chegando no mês de junho, julho já, né? Com tudo, rapaz, já está quase totalmente, já está no meio, na metade do ano já de novo, né? Já está acabando o ano, já no, como falou para o senhor Guarani, é treino na de tudo de a pata, né? Então, pessoal, vamos com o intervalo comercial aqui na sequência, eu volto aqui, dela atendo mais speed musical aqui, porque o tempo vai passando rápido, daqui a pouquinho, seu amigo Xande, com a programação Estação 95 até o meio dia, pessoal, bem, vamos com o nosso intervalo, já volto com mais, não sai da sintonia.
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1: Sim. Sim, pessoal, são 8h44 com o nosso intervalo comercial. Já voltamos com mais aqui na 95, a mais ouvida da fronteira. Estamos por aqui até as 9h30 da manhã com a Manhã Sertaneja, né? Eu estava aqui a previsão do tempo aqui fora do ar, pessoal, estava vendo aqui, né? A previsão é amanhã para quinta-feira, né? Amanhã, no voeiro, amanhã. É, no voeiro, né,

de manhã, falou, pancada de chuva à tarde e noite. Falou, tá marcando chuva amanhã, pode, né? Impressionante, tá marcando chuva, né? Pra sexta-feira também é a mesma coisa, tá marcando, né? Chuva sol com algumas nuvens, chove rápido durante o dia e noite, né? Tá marcando sábado, isso aí é pra sábado isso aí, né? E pra sexta-feira também tá marcando chuva, né? Deixa eu ver, sol com nevoeiro, amanhecer, as nuvens aumenta e decorrer da tarde, falou, né? Aí, mais que passando, pra sexta-feira, deixa eu ver aqui, né? Vamos abrir aqui, né? O dia primeiro, né? Seria na segunda, né? Aí vamos ter sol com nevoeiro ao amanhecer, nuvem aumenta e decorrer da tarde, falou, né? Aí vai estar. Deixa eu ver aqui pra. Isso é pra terça-feira, vai ter assim, nevoeiro, pessoal. Sempre vai ter esse. Mas amanhã tá marcando chuva, amanhã sexta-feira tá marcando umas quantidades boas de chuva, né? Vai estar chovendo o dia inteiro amanhã, né? Ah, é tipo chuva assim, né? Aguaceiro, né? Mas. Chuviscando, essas coisas assim, né? Vai tá marcando amanhã. Na segunda, né? Tá. Deixa eu ver. Domingo não deu pra abrir aqui pra ver como que tá o negócio aqui, né? Mas. Deixa eu ver aqui. Vamos tentar abrir aqui o negócio, que tá meio complicado pra abrir aqui, né? Mas. Deixa eu ver aqui. Mas temos chuva, tipo. Chuva, né? Passa ali, tá marcando aí, pessoal, beleza? Pode ser que sim, pode ser que não, mas hoje tá marcando assim, né? Vai estar abrindo mal o tempo assim, mas tá dando tempo aguaceiro, essas chuvas chuviscando um pouquinho, né? Mas amanhã tem previsão de chuva o dia inteiro, né? Amanhã uma chuva assim, tranquila, né? Beleza? Então, pessoal, vamos com mais pedido musical aqui, né? O pessoal que tem o programa aí nas fazendas, o pessoal também nas fazendas, obrigado pela audiência, o pessoal também de Sanga, Putão, Brasil, Paraguai, o pessoal também com a República, nosso amigo Chico, a sobrinha dele, Damia, a mãe dele também, o Capela Simporteiro, 204-205, aeroporto, 15 de agosto, Tiriguelo, né? Bidjaú, Santa Clara, primeira, segunda, terceira zona. Obrigado pela sintonia, mostrar que tem a programação aí, né? E eu vou aqui atender mais pedido musical, me pediram música do César e Paulinho para mim aqui. Você achou a música que o nosso amigo alemão marceneiro pediu, a música César e Paulinho, né? A música Boboca e Botão, Bobão, né? Isso aí, eu acho que é, né? Vamos procurar, vamos tocar essa música aqui. Então, na sequência, vem mais pedido musical aí, beleza?

0: Certo, pessoal, são 9 horas e 1 minuto já aqui em Perão Cavaleiro, 9 horas e 1 minuto já. Ponta Porã são 8 e 1 minuto. Na hora do Sul, Mato Grosso, estamos por aqui até as 9. Tem melhor de programa daqui a pouquinho. Chama o Xande com a programação Estação 95. A música da Paula Fernandes, Meu e Eu em Você. A música é boa demais, pessoal, beleza? Já atendemos aqui com o pedido de música do nosso amigo lá de Sanga Putan, que pediu, vamos ver aqui.
1: Bom dia.
2: Bom dia, bom dia, senhor Claudelino Silva, tudo bom?
0: Tudo.
2: Gaúchão aqui de Sanga, solta o vento pra nós aí.
0: Nosso amigo Gaúcho.
2: Beleza?
0: Nosso amigo Gaúcho.
2: Já nós agradece, um bom dia e muito obrigado, se for atendido.
0: Obrigado, já foi atendido, né, nosso amigo lá de Sanga Putã, né, o Gaúcho lá de Sanga Putã. Obrigado pela sintonia, pela audiência, já tocamos lá, né, Sanga Putã, nosso amigo Patinho, de jeito meu famoso, o Lídio Martins, com a esposa dele curtindo o programa também lá, né. Seu amigo Lídio Martínez, né? Eu sou João, nosso amigo Seu João, também curtindo o programa, também mandou aqui uma... Estamos na escuta, falou por aqui, falou um abraço para o nosso amigo Seu João, lá no bairro São João, né? Curtindo o programa, nosso amigo Seu João, que ele está com a programação, né? Ele sempre está postando uns... As comidas, Seu João, essas comidas que ele está postando sempre aí, né? Prato do dia, ele coloca arroz, feijão, um monte de coisa aqui, né? Galinhada, falou, né? Tá, virou nosso amigo Seu João agora, Cuca, né, Seu João, cozinheiro, né, tá fazendo agora, cadê a comida da hora, veja aqui no estado dele, né, sabe o Seu João que é técnico, né, um abraço pro Seu João, obrigado pela sintonia, pela audiência, né, ele é técnico de, nosso amigo João, técnico, o Bregão, né, obrigado pela sintonia, pode ligar pra ele aqui no 9975-3410, né, que ele trabalha com antena parabólica, de todo um pouco, pessoal, com portão também eletrônico, pessoal, beleza? Um abraço, ele, obrigado pela sintonia, pela audiência, né. Então, pessoal, sempre o nosso intervalo começa rapidinho aqui já eu boto com mais não, sai da sintonia aqui daqui a pouco, já está finalizando aqui já, né?
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3: Sabe, pessoal, são 9 horas e 7 minutos, já 9 e 7, já no nosso intervalo comercial, já estamos com mais, aqui nas 95, mais da fronteira, né? Um pouquinho frio, pessoal, fronteira velha tá friozinha, né? E a neblina, para se vai andar de uma coisa, sempre comando aqui, né? Vamos de carro, né? De moto, mas andar com um casco protegido bem engasgado e também com a luz acesa, né? Com esse tempo é bem perigoso, né? E cuidar muito, pessoal, cuidar um ou outro, né? Porque essa BR, você que vai viajar também, vai devagarinho também, porque essa BR tá meio lisa, talvez, com esses chuvisqueirinhos, né? Andar com luz acesa, cuidar muito, pessoal, tem que cuidar, porque tem muita gente, às vezes, que não quer saber de nada, só quer saber de pisar no acelerador, né, se apurando para chegar, né? Porque diz que ele tá devagarinho, chega lá também, né? Esse mundo de meu Deus, né? Um abraço para minha esposa, Claudirinha, que tem programa lá no Camel Sádio, lá em casa, né? Obrigado pela sintonia, um beijão, obrigado pela sintonia. É isso aí, pessoal. O pessoal que tem um programa também aqui no Bosque Carandá, Copa Fronteira, Redenção Ponta Porão em 2, né? Vai São João, o pessoal também lá no Marambaia também, obrigado pela sintonia, né? O pessoal também aí aqui nos comércios ali internacional também, o pessoal do Shopping China também, né? A todos, obrigado pela sintonia, moçada. Lembra que nós estamos sobre a final de Lambora, final do Tário Municipal de Lunes, a sábado, na partida das 17h e 18h30, vendo os cartões de tele bingo, os binguitos também, beleza? Provar a sorte, beleza? E aos domingos nós estamos ali em frente do Fortes também, aqui vendendo os cartões de Telemingo, pessoal, beleza? Um abraço, obrigado. Pessoal, também aqui no Camelçar, nossa dona Tereza, Carolina Finales também, obrigado pela sintonia. Nosso amigo Emerson também no mercado do MB também, obrigado. Vamos poder de Paula também, né? Você está nos comércios aí, curtindo o pessoal também do Sardanha Dersa também, obrigado pelo seu Kiko também, na bocha do seu Kiko, na Ronaldo Lindo Miranda também, obrigado pela sintonia. E o Diano dele também, que sempre está na escura também aí, né? É, o pessoal da pastelaria Bom Sabor também, obrigado pela sintonia, né? Mas então, essa semana que você comprar música aqui, né? Vamos procurar mais música, né? E essa música que vamos usar aqui, vamos colocar ela de fundo um pouquinho aqui, né? Essa aqui é uma música boa também, é bom demais. Vamos aqui, se ela tem mais música pra gente, com mais música, pessoal, o tempo vai passando rápido aqui, porque chega comigo o Xande com a programação Estação 95 até o meio-dia, pessoal, beleza? Vamos curtir a música aqui, bem bom demais. A música do Adir e o Carlos de Magrão, curtimos sucesso, querência dessa dama. Um abraço pro nosso amigo Crispim Coronel, também no bar de Maria Vitória, curtindo a programação ali também. Obrigado pela audiência com a esposa dele, dona Miriam. O Lucas, também a Gabriela, tá, o pessoal tudo nas cores essa hora também já. Obrigado pela sintonia, pela audiência, né?
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Sempre são 9h21, 9h21, a música Bebê Caiu Levantando, Marcelo Marrone. Essa música, quem gosta é o seu Kiko, ele apostou seu Kiko na Ronaldo de Miranda, né? Ali que tem a programação. Obrigado, pessoal, ele... o dinheiro dele que tem a programação. Obrigado, pelo assim. Pessoal, estamos no Sadanho Dersa. Nosso amigo Xande Rezende já está chegando por aqui, já, né? Ele já está chegando com o carregamento de música... É, Estação 95 aqui, né, de Cachaca, Pauca, de todo mundo, vai tocar aqui até o meio-dia, pessoal, beleza? Só participar aqui no 084-323-346, né, que ele vai estar, pode pedir para ele aqui que ele sem problema está tocando para vocês aqui, pessoal, beleza? Eu vou aqui com o último intervalo do programa já, pessoal, finalizando aqui já, quase já, daqui falta ainda 8 minutos, né, vou com o intervalo na sequência, eu volto aqui para a gente atender algum pedido musical, aí eu já estarei já indo embora, pessoal, beleza? Um frio, tema, tá uma nebrina, né, tá uma nebrina daquele jeito, né? O negócio tá pegando ainda, né? Nosso amigo Xande, beleza? Nosso amigo Xande, beleza? Tranquilo? É, a distância tá falando aqui, né? É, beleza? É, tranquilo? Então, daqui um pouquinho ele tá por aqui, pessoal, com a programação do Estação 95 até o meio-dia, pessoal, né? Hoje já quarta-feira, o tempo já tá passando muito rápido, né? Impressionante, pô, o tempo passa muito rápido, rapaz do céu, né? Já vai acabar o mês de maio, já tá chegando já o mês de junho, né? Tá chegando com tudo já, né? Estamos já quase no final do ano, estamos já até quase, eu acho que não me engano, acho que em 4, 5 meses, mas vamos já pro Natal já de novo, né? Mas vamos pro nosso intervalo aqui, já a gente volta com mais aqui, beleza, pessoal? Não sai do dia, porque rapidito nós estamos de volta, beleza? Vamos selecionar aqui rapidinho, né?

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Sabe, pessoal, são 9 horas e 27 minutos, 9 e 27 aqui em Perão Cavaleiro, 9 horas e 27 minutos. Nós vamos ficando por aqui, sabe, finalizando diretamente da programação, já agradecendo a Deus, nosso parceiro, chamamos o Nick na 95, fica aqui na companhia do nosso amigo Xande com a programação Estação 95 até o meio-dia, e na sequência nosso amigo Marcelo André, aqui na programação dele até 13 horas, uma coisa assim, né, beleza? Aí o nosso amigo Xande vai até o meio-dia com Estação 95, pessoal, beleza? Aqui você pode participar aqui, vai estar perto de Pelicachaca, de tudo pouco ele toca aqui, beleza, pessoal? Tranquilo? Eu me despeço aqui então, mas com a promessa de retornar, eu vou embora, mas eu volto domingo, pessoal, das 6h30 até 9h com Amanhecer Sertanejo, né? Pode ser que amanhã sim, pode ser que o nosso amigo Tony Bagos já está por aqui com a programação Amanhã Sertanejo. Se não tiver, a gente está por aqui de volta, de novo com mais uma edição aqui, pessoal, beleza? 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Um abraço para você, amigo. Obrigado pela sintonia, tá na escuta ali, beleza? Eu vou embora diretamente na companhia do seu amigo Xande com a programação Estação 95, né? E eu vou embora, né? Com a promessa de retornar domingo, pessoal, beleza? Aqui na 95 é mais um vídeo da fronteira. Hoje, quarta-feira, já se for viajar, pessoal, vai com a luz acesa, né? Vamos andar com a luz acesa, andar com a luz acesa, com o protetor, você tá de carro também. Vamos se cuidar com essa neblina, pessoal. É muito complicado, né? Eu vou embora diretamente com o mesmo dia que tá sorrindo, né? Vamos com a música do... cadê a música? Vamos finalizar aqui pra gente ir embora. Vamos com a música do Leonardo, a música Disse Pra Mim. Um abraço para o nosso Crispim Coronel, Bora e Maria Vitória, a esposa dela, Dona Miriam. Obrigado pela sintonia, pela audiência, a todos que me ouvem, pessoal. Obrigado pela sintonia. Um abraço para todos, fique com Deus. Na sequência, Xande, tchau, tchau. Até na próxima.

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Olha a hora, olha a hora, 9 horas da manhã, mais 34 minutos, 9h34 da manhã, 8 horas da manhã, mais 34 minutos. Horário Suma do Grossense, bom dia, bom dia, bom dia. Amanhã já de quarta-feira, manhã de quarta-feira, edição do dia 27 de maio do ano 2026. Muito bom dia pra você, a partir de agora estamos juntos. Estamos juntos, sim, até as 11h30 da manhã.

Estação 95 dessa manhã de quarta-feira, meio chato o tempo, né? Nada do sol, rapaz. Obrigado, obrigado a todos, a todos, tá na sintonia, tomando aquele belo cafezinho, aquele chimarrão, né? Bom dia!

Obrigado, obrigado a todos, toda a sintonia dessa manhã já de quarta-feira. Alô, Posto Alfa, bom dia, bom dia, bom dia. 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Somos tomados. 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A todos nossos apoiadores, Marmoria Brandão, obrigado, obrigado, obrigado. E também Resenha Beer, obrigado a todos que estão na sintonia, tomando aquele belo cafezinho. Seja bem-vindo, gente, obrigado pelo seu carinho, pela sua audiência, a todos aí, tá aí, junto dessa manhã já de quarta-feira, meio da semana também, né? Eita, nós aqui, também o telefone já está liberadíssimo, liberadíssimo, para você estar mandando sua mensagem pelo 0984-323-346. Obrigado a todos, adorei, tá na sintonia, a você que tá ouvindo também, a gente pela internet, obrigado, obrigado, estamos juntos. Eu daqui, você na sua casa, em qualquer lugar, obrigado. 0984-323-346, bom dia, bom dia, bom dia, bom dia, bom dia.

0: 9h37 da manhã, 9 horas, agora 9h38. 9h38 da manhã. Alô, alô, bom dia.
1: Salve, salve, família grande. Ô, rapaz. Curizada que tava esperando começar o seu programa aí, meu irmão. E aí, tudo bem? Como que você tá?
0: Boa.
1: Tranquilo, opa. Aqui na região de Dourado aqui, escutando a melhor. Mandar um forte abraço pra galerinha aqui que tá trabalhando, né? A galera em peso aqui escutando você aí, Xandão. Eita, nós. Manda um pro do Rio Negro Solimões aí, pô. Nosso parceiro que essa semana se aposentou. É o Luiz. Mais conhecido como Maluco Beleza aqui da obra. Eita, nós. Aposentando ele aí. Parabéns aí. Tá deixando nós essa semana aí, tá? Aposentou o homem. Eita, nós. Forte abraço aí, Xandão.
0: Valeu, valeu, valeu, valeu, meu amigo João, tá na sintonia lá em Dourado. É, rapaz, bom demais, rapaz. E o tempo, como que tá em Dourado? Porque aqui tá embaçado o tempo, hein? Nada de sol, hein? Só esse nevoeiro brabo, rapaz.
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0: de... Alô, meu amigo Agui, também tá na sintonia, obrigado. 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
1: Aí estamos de volta, 10 horas da manhã, mais 6 minutos, horário oficial aqui no Paraguai, 10 horas da manhã, 6 minutos, 9 horas da manhã, mais 6 minutos, horário Suma do Grossense. Obrigado a todos, a toda a Eterna Sintonia, também telefone liberadíssimo, para você estar participando pelo 0984-323-346. Bom dia. Também mandar um bom dia especial a meu amigo Pedrão lá da Chácara Coqueirinho, também a Dona Rosa, bom dia. Alô, meu amigo Gaúcho Terence, bom dia. A toda essa manhã já de quarta-feira, gente. Tamo junto. Programação Estação 95.

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1: Eu tive uma surpresa.
2: Aí estamos de volta, 10 horas da manhã, mais 30 minutos, 10h30 da manhã, 9 horas da manhã, 30 minutos, horário Suma de Grossense. Obrigado, obrigado a todos, a toda na sintonia. Manhã gostosa, já de quarta-feira, obrigado pelo seu carinho, pela sua audiência. Sintonia, tá na melhor. Estação 95 até as 11h30 da manhã, depois tem programa Marcela. Bom dia, bom dia. Manda um bom dia, tudo especial também a toda a equipe lá do Posto Alfa, Grande Vila Áurea.
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Aí, sucesso bonito do Tradição, garçom amigo. 10 horas da manhã, mais 40 minutos, 10h40 da manhã, horário oficial aqui do Paraguai. 9 horas da manhã, 40 minutos, pelo horário Sul Mato Grossense. Bom dia, bom dia.

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aí, sucesso bacana no Grupo Zíngaro, Fucão. 11 horas da manhã mais 9 minutos, 11 da manhã mais 9 minutos. Vou deixando de tocar a música de Refúgio de Amor da Rosa lá da Chácara Coqueirinho.

0: Obrigado, obrigado a todos, a todos. Ana Cida, daqui a pouco tem Repúgio de Amor. Alô, meu amigo Ag.
1: Toca Chico Rei Paraná, o Ag.
0: Chico Rei Paraná.

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Aí estamos de volta, estamos de volta, 11 horas da manhã mais 27 minutos, 11 da manhã mais 27 minutos, horário oficial aqui do Paraguai, 10h27 da manhã, pelo horário Suma de Urocense, obrigado a todos, a todos, tá na sintonia, e já é de quarta-feira, gente, eita, quarta-feira, e nada de sol.

0: 11 horas, amanhã mais 27 minutos, 11 e 27.
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3: 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Tchau.

Aí, sucesso bacana de Grupo Mandingo. 11 horas, amanhã mais 55 minutos, 11h55 da manhã, gente. Eita, 10h55 da manhã. Horário Suma de Grossense, bom dia, bom dia, bom dia.

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Aí estamos de volta, estamos de volta, 11 horas, também é mais 8 minutos, 11 ou 8 horas, suma de você aqui no Paraguai, só meio-dia, mais 8 minutos. Vou ficando por aqui, agradecendo seu carinho, sua audiência, obrigado a todos vocês. Estou de volta, a partir das 14 horas, a programação em Conexão Jovem, que você tem excelente manhã de quarta-feira, mas não sai da sintonia, Impact FM, 24 horas junto com vocês, invadindo os sentidos. Tchau, tchau, obrigado a todos vocês, estou de volta às 14 horas, programação aí, Conexão Jovem. Tchau, tchau. Desde Pedro.

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1: Olha a hora, olha a hora, 15 horas e 2 minutos, 15 e 2, 14 horas e 2 minutos, horário Sul Mato Grossense. A partir de agora estamos juntos sim. Programação aí, Conexão Jovem dessa tarde, já de quarta-feira, dia 27 de maio. Ótima tarde pelo Rambo, ótima tarde para o Taporã, a você que está ouvindo também a gente pela internet, seja bem-vindo. Programação aí, Conexão Jovem, até as 17 horas estaremos juntos. Eu daqui, você na sua casa, no seu trabalho, seja bem-vindo, gente. Obrigado, obrigado a todos. Também o telefone já está liberadíssimo, liberadíssimo. 0984-323-346. Obrigado, obrigado a todos, a todos aí, tá na sintonia. Programação aí, Conexão Jovem, dessa tarde, quarta-feira. Hoje também tem Beto Silva também lá no Junto Misturado.
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1: Obrigado, obrigado a todos, tá na sintonia, então vamos que vamos, até as 17 horas, programação Conexão Jovem.

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Aí estamos de volta, estamos de volta, 15 horas e 42 minutos, 15 e 42, 14 e 42 pelo horário Suma de Grossense. Eita, tarde legal já de quarta-feira, gente, quarta-feira, meio da semana. Obrigado, obrigado a todos, a toda a sintonia. 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

0: 15h44, 15h44. 098-43-23-346. Tamo junto, programação aí, Conexão Jovem. Hoje também tem Beto Silva também lá no Junto e Misturado.
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Aí estão de volta, 16 horas e 18 minutos, 16 e 18, horário oficial aqui do Paraguai, 15 horas e 18 minutos, horário Sul Mato Grossense, velho.

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1: Aí estão de volta, 16 horas e 53 minutos. 16 horas e 53 minutos já, rapaz.

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Aí estamos de volta, 17 horas e 10 minutos, 17 e 10, horário oficial aqui do Paraguai, 16 e 10, pelo horário oficial Suma do Grossense, nessa tarde já de quarta-feira. Hoje também tem Beto Silva lá no Junto Misturado, mas eu vou ficando por aqui, agradecendo o seu carinho, sua audiência. Eu volto amanhã a partir das 8h30 da manhã. Obrigado, obrigado a todo você, vai não sair da sintonia, Impacto FM, 24 horas junto com vocês. Imagina o sentido, que você tenha ótima tarde, ótima noite de quarta-feira. Amanhã estou de volta a partir das 8h30 da manhã no Estação 95. Obrigado, obrigado, tchau, tchau. E até amanhã, junto com você. Amanhã já é quinta-feira. Tchau, tchau.

0: Vai ter que fazer amor comigo, bebê.
1: Essa tem é que fazer demais.
0: Você tá doido. Desculpa, viu, gente? O nosso papel.
1: A gente escolheu aqui,
0: fazer
1: né?
0: Fazer você sofrer. É, porque aqui é assim, né?
1: Sextou
0: e no pelo e valendo.
1: Valendo.
0: E essa bora, então. Vamos fazer a galera sofrer um bocadinho, que eles merecem, né?
2: Então bora. Começa, bebê.
0: Nem só de amor.
1: Você vai solar, bicho?
0: Feliz e vivo. Sente a pressão desse cara aqui, ó.
1: Então vai.
0: Igual cachorro de rua.
1: Ô, Rui, pá.

0: Chegando no finalzinho desse trabalho aqui, a gente resolveu meio que de improviso fazer uns modão de viola, que é a nossa maior bandeira. Vocês não reparam os erros, não.
1: Vamos tentar, né, caboclo?

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0: Eu já tô meio embriagadão assim.
1: Fala galera, vamos assim agora de moda, de beber cachaça.
2: Saúde!
1: Oh, saudade do Mugi!

0: Valeu!
1: Vapo, nego.
2: Alô, Deoclésio do LED, nosso grande amigo, irmão. Tamo junto, obrigado pelo carinho e pela parceria de sempre.
3: Valeu, Deoclésio, tamo junto.

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De bem com a vida, 19 horas e 7 minutos. Boa noite, Pedro Rony Cavaleiro, boa noite. Ponta Porã, estamos chegando aqui nos estúdios da Impact FM, nessa noite gostosa de quarta-feira, hein? Quarta-feira, dia 27 do mês de maio do ano de 2026. Muito prazer, eu sou o Beto Silva. Faço companhia com você até as 22 horas aqui de Pedro Rony Cavaleiro, até as 21 de Ponta Porã, beleza? Muita música legal vai rolar pra você. Pode ter certeza, meu amigo. Hoje é quarta-feira. Quarta-feira legal. Quarta-feira legal de bem com a vida, hein? Faça com a gente aí o seu pedido musical pelo 09-0984-323-346. Isso mesmo, hein? 0984-323-346. Você fala linha direta com o Beto Silva, ao vivaz com a gente aqui, né? 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

legal, legal, legal, legal, hein? Estamos chegando aqui pelos estúdios da Mais Ouvida da Fronteira. Estamos chegando aqui pelos estúdios da Impact FM. 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Meu amigo Adão, Dona Leonarda, Bianca, boa noite. 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Claudinho, boa noite. 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Estamos chegando aqui nos estúdios da Impact FM, trazendo nessa quarta-feira 27, hein, 27 já, hein. Já estamos no final, né, cara, acho que é a última semana aí do mês de maio, pra você que aproveitou o maio aí, né. Com certeza, mês de maio aí, pra muita gente foi bom, pra muita gente não foi bom, né, cara? Mas tá valendo a pena. Agradeça a Deus, principalmente, hein, cara? Quando você deitar pra descansar de um dia de trabalho, agradeça a Deus pelo dia de trabalho, agradeça a Deus pelo seu dia, agradeça a Deus pela sua esposa, agradeça a Deus pelos seus pais que estão junto com você, pelos seus filhos. E quando acordar também, agradeça a Deus pelo novo dia que tá chegando, né? Com certeza, galera levantando cedo, tomando aquele cafezinho quente e começando o dia com o pé direito para começar o seu dia, para levar o pão de cada dia para a família da gente, né, cara? E tá nós hoje, quarta-feira, ia falar sabadão, né? Hoje é quarta-feira.

0: quarta-feira. Beleza, meu irmão? Um abraço pra você. Tamo junto. Junto e misturado pela Impact FM 95.3. Eu sou Beto Silva, como eu disse. Até as 22. Valeu, meu irmão.
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0: Beleza, então chegando o Grupo Menos é Mais e também a Simone Mendes. É o P do Pecado. 19:13, boa noite.

0: então, Pedro Pecado, em Grupo Menos é Mais, e também a participação da Simone Mendes, né, na sintonia da 95.3, tá, meu amigo Alemão Marceneiro, é o Cristiano, né, Cristiano, como é que é o sobrenome dele, produção? É, eu falo meio errado, é Cristiano Schwingel, isso. Um abraço, meu amigo Cristiano Schwingel, tá na sintonia com a gente, com certeza deve estar trabalhando ainda, né? Valeu, Cristiano, obrigado pela sintonia. Alemão Marceneiro, cara, eita nós, hein? Mandar uma boa noite também, meu amigo Roberto Salcedo, tá na sintonia da 95, ele e a dona Simone, lá no bairro São João, obrigado pela sintonia também, né? O Cristiano Marceneiro pediu uma música do DJ Bobo, né? Pra gente tocar pra ele hoje aqui no Junto e Misturado. Com certeza, pedido feito, é desafio aceito. Valeu! Essa vai pra galera relembrar, hein? Os bons tempos que não voltam mais. E tá nóis, hein?
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Electro Dream Come True pra você, DJ Bobo. Eita, nós, alemão Marcelino mandou uma foto aqui, disse que tá trabalhando, tá ouvindo a Impact FM, tá fazendo um balcãozinho aí, tá? Tem que conversar com você, alemão, pra fazer um balcãozinho pra mim aí, desse modelo aí, hein? Tem gente que faz porta de loja, né, cara? E a gente precisa de um balcãozinho desse, vamos conversar, hein, beleza?

Eita, nós, hein? Valeu, valeu, valeu, Cristiano, hein? 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Com certeza, o WhatsApp dele pra você falar com ele também ao vivaço, né? 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Beleza, então tá na sintonia meu amigo Cláudio Martins, rapaz. O Cláudio Martins tá ouvindo a nossa programação, né? Ele e a esposa dele, Andréia, curtindo a programação, estão lá em Tangará da Serra, lá no Mato Grosso. Tá ouvindo a gente pelo aplicativo, hein? Manda um áudio pra

0: nós aí, meu amigo Cláudio Martins, grande locutor também, né? Tangará da Serra, hein, cara? Eita, nós lá no Mato Grosso. Obrigado pela sintonia, valeu. Meu amigo Cláudio Martins.
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Beleza, então, beleza, beleza legal de bem com a vida. Vem comigo, Pedro Rony Cavalheiro, vem comigo, Ponta Porã. Beleza, quero mandar um boa noite mais uma vez, né? Ao meu amigo Jefferson Minhos, tá na sintonia também, junto com a esposa, a Tânia Mara, né, cara? 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
1: Eita, nós, hein? Aí é o som de Refúgio de Amor, aqui na Impacto FM. Junto e misturado, hein, gente?
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1: Se vier a quanto? Isso mesmo, hein? Eita, nós, hein? 19 horas e 29 minutos. Quero mandar uma boa noite à Dona Rosa, tá na sintonia com a gente também, o Pedrão, lá na Chácara Coqueirinho, obrigado pela sintonia. Boa noite, Beto Silva, tamo na sintonia, toca a música de Michael Mitchell pra gente aí de Mara, ali do Jardim Botânico, isso mesmo, né? É, Jardim Botânico aí, é, rapaz. Um abraço aí de Mara é esposa do nosso grande amigo aí, alemão marceneiro. Falou, Beto Silva, pra você fazer esse balcãozinho aí, ó, é 100% de desconto. Valeu, meu querido amigo Cristiano. Te aviso, hein? Vamos fazer assim. Um abraço, meu querido. Deus abençoe você, sua família. Hoje, quarta-feira, tamo junto e misturado aqui na Impacto FM. Quero mandar uma boa noite, doutora Fanny Penha, tá na sintonia também. O Fred Sanches, a Ana Penha também. Obrigado pela sintonia. Aqui na Mais Ouvida da Fronteira, na Impacto FM. Beleza, então, chegando o áudio aí de um grande parceiro meu, hein? Grande parceiro meu, agora não tá mais em Ponta Porã, né? Meu amigo Cláudio Martins, trabalhando comigo sempre ali na Marechal Floriano, hein, Cláudio? Ali nós arrebentava, hein, bicho? Arrebenta ainda, né? Que eu tô lá direto, né? E agora o Cláudio tá trabalhando lá em Tangará da Serra, tá lá no Mato Grosso, tá ouvindo a gente pelo aplicativo. Ele e a esposa dele, a dona Andréia, né, Cláudio? E aí, Cláudio, como é que tá você, Tangará da Serra? Fala comigo, meu amigo.
2: Grande amigo, grande irmão, Beto Silva, DJ Beto Silva. Aqui, Cláudio Martins, desde Tangará, Mato Grosso, né? Curtindo a programação pelo aplicativo aí.
1: Beleza.
2: Impacto FM, impactando realmente nessa programação maravilhosa. Para nós é uma honra poder participar e ouvir esse programaço, DJ Beto Silva. A todos os ouvintes aí, né? Ponta Porã, Pedro Juan Cavaleiro, ouvindo sempre a melhor, com o melhor comunicador que traz alegria e simpatia para os nossos amigos e ouvintes aí da Impacto FM. Grande abraço, DJ Beto Silva, e a todos de Pedro Juan Cavaleiro e Ponta Porã.
1: Beleza! Beleza, meu amigo Cláudio. Cláudio Martins está ouvindo a gente lá em Tangará da Serra. Obrigado pelo carinho aí, ligado pelo áudio também que mandou pra gente. Tamo junto, meu irmão. Hoje é Junto e Misturado pela Impacto FM.

Mandar um abraço, meu amigo Elisson Cruz da Silva, SS Terraplanagem, é, Escava Top também, tá junto com a gente, né? Elisson Cruz da Silva, muito boa noite pra você, pra toda a galera que tá trabalhando aí, né? E ouvindo a gente, tenho certeza, a Escava Top ali, o pessoal tá no ralo ainda, trabalhando e ouvindo a Impact FM. 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Boa noite, meu amigo Beto Silva. Toca pra nós aí a música Sempre, Sempre. Estamos na sintonia, ligados na programação. É ali no Lava Cara, Ponta Porã. É, meu amigo Jefferson Minhos. Tá toda a galera na sintonia aí, trabalhando e ouvindo a Impact FM, né? Obrigado pela sintonia. Meu amigo Jefferson, a esposa dele também, a Tânia Mara. Pessoal do Lava Cara, Ponta Porã, muito boa noite. Pediu, vai ouvir, né? Albani Romina Power. Sempre, Sempre. Tá chegando, ó. Devagarzinho, hein? Eita, nós, hein?

0: Beleza, então aí pedido musical, é pedido feito, né? É junto e misturado. Quem pediu essa música pra gente foi a minha amiga, né? Que tá na sintonia com a gente, meu amigão aí, o Jefferson Minhos e a esposa dele, a Tânia Mara, né? Albani Romina Power, sempre, sempre. Essa aqui vai pra galera também, lá da Ninja Pizzas e Lanche, né? Hoje é folga deles, toda quarta-feira o pessoal tá descansando, mas estão ouvindo a gente, né? Minha amiga Miriam, Oswaldo Cavalheiro, o Diogo, a Catiane, toda a galera, obrigado pela sintonia, o pessoal da Ninja Pizzas e Lanches. 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

0: artista, então, aqui no Junto e Misturado, na Impact FM. Irazuri cantando pra você, Olá Amor, aqui na 95. Tá na sintonia ele, né, cara? Tá ouvindo a gente, com certeza, lá em Tangará da Serra. Mandou outro áudio pra mim aqui, meu amigo Cláudio Martins. Eu falei, fala comigo, como é que tá aí, Cláudio?
1: Aô, meu amigo DJ Beto Silva, você perguntou, fala comigo, né? Como é que estão as coisas por aí? Bom, aqui estamos muito bem, graças a Deus. É, já estamos há 2 meses aqui já, em Tangará da Serra. E aonde Deus tem abrido muitas portas, né? Quem diria eu, né? Do interior, é uma cidade maravilhosa aqui, a Ponta Porã, vindo para Tangará da Serra. E apresentando aí show nacional.
0: Trabalhando aí,
1: 30, né? 40 mil pessoas. Apresentamos aí Anthony Gabriel, Padre Alessandri. E agora vai vir outros eventos com shows nacionais também aqui. Cidade muito gostosa, né? Bastante atrativo também, questão de turismo.
0: É acolhedora, e, né, cara?
1: É uma cidade que é muito acolhedora também. É, graças a Deus, as coisas estão andando. Estão indo, Cláudio Martins, pela graça, né, de Deus, também crescendo, mas não esquecendo de onde saiu.
0: Isso mesmo, né,
1: hein? Onde tudo começou.
0: Isso
1: que
0: mesmo.
1: É a cidade linda de Ponta Porã, os amigos em Pedro Juan Cavaleiro também, quem conheceu Cláudio Martins, sempre ali apoiando. Eu só tenho que agradecer a Deus e a cada um. E principalmente você, né, Beto? Principalmente você, parceiro,
0: um abraço.
1: Amigo, como você falou, né?
0: Isso.
1: Ali na Marechal Floriano, dava Cláudio Martins de um lado, Silva do outro, e o pau caía, foi. Mas para mim é um prazer, um privilégio poder estar falando com você, meu grande amigo, dos grandes comunicadores, também aos grandes profissionais que aí tem em Ponta Porã, e Pedro Juan Cavaleiro. Mandar um abraço também ao Mamerto DJ, né? Eu tive o prazer de conhecer ele, de vir embora para cá. A todos, meu carinho, meu abraço, gratidão, Ponta Porã, gratidão, Pedro Juan Cavaleiro, e gratidão, meu grande amigo, DJ Beto Silva, da Impacto FM. O nome já diz tudo, né? Impacto FM.
0: Beleza! Valeu, Cláudio, um abraço pra você, meu irmão. Bom trabalho aí, sucesso, Deus abençoe, só não esqueça das origens. Tamo junto, hein? Valeu, um abraço, meu amigo Cláudio Martins, diretamente lá de Tangará da Serra, ouvindo o Impacto 95,3. Ele e a esposa, né, na sintonia com a gente.

0: Obrigado pela sintonia. A esposa do Cláudio faz uma chipa, gente, você não imagina, hein? Rapaz, pensa na chipinha gostosa que ela me passou ali na frente da Pernambucana, hein? Minha amiga Andréia, beleza? Boa noite.
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Beleza legal, hein? A mais ouvida da fronteira, 20 horas e 11 minutos aqui em Pedro Rony Cavalheiro, 19 horas e 11, horário Sul Mato Grossense. Pra você que tá na sintonia, o telefone tá liberadaço, 0984-323-346, 0984-323-346. É, o meu amigo Eduardo Ribeiro tá na sintonia, falou, Beto Silva, melhor DJ mais badalado no flashback é o Beto Silva. Valeu, meu amigo, tamo junto, hein? Beto Silva está de aniversário hoje, uma pessoa muito especial, hein, cara? Tá aqui no bairro Amistad 2, é a Nancy Dias. Manda um abraço pra ela, de parte de Eduardo Ribeiro Ruiz, do Santo Tomás. É, rapaz, estamos na sintonia, ele falou, né? A Nancy Dias, isso. É, Nancy Dias aí, tá de parabéns então hoje. Já parabenizando em nome do seu Eduardo Ribeiro, né? Nancy Dias, aniversariando, que Deus abençoe grandemente. Que essa data aí possa se repetir, né, por muitos e muitos anos. Hoje é o seu aniversário, parabéns então a Nancy Dias, em nome aí do Eduardo Ribeiro Ruiz, lá do Santo Tomás, né? Tá na sintonia, parabéns Nancy! E parabenizando também a todos os aniversariantes de hoje, dia 27 de maio de 2026, parabéns, felicidades mil, beleza? Em nome da Impacto, em nome do Beto Silva, em nome do Eduardo Ribeiro.

muitos anos de vida. Beleza, Nancy? Nancy Dias recebendo os parabéns aí. Eduardo Ribeiro, do Beto Silva, da galera da Impact FM. Obrigado pela sintonia da Nancy Dias, né? Que tá na sintonia com a gente. A Nancy que tá aqui, né? No bairro Amistados. Obrigado pela sintonia, Nancy. Parabéns.

0: Eita, nós, hein? Beleza, obrigado pela sintonia aí, o pessoal do Amistá, que tá na sintonia com a gente, Amistá 2, e também o pessoal do Amistá 1 aí, né? Obrigado pela sintonia. Meu amigo Rodrigo Juqueri tá na sintonia da 95 também, beleza, mandou boa noite, Beto Silva, tamo na sintonia, na melhor programação de quarta-feira. Valeu, Rodrigo Juqueri! Quer participar comigo? 0984-323-346. Boa noite!
1: Oi, boa noite, Beto Silva. A gente tá ouvindo aqui no, na Vila Stephanie, perto do Universidade Pacífico.
0: Vila Stephanie!
1: Eu queria escutar a música do Henrique Juliano. Amor dos Outros. Fazendo favor, Beto Silva. A gente tá ouvindo a teu programa todos os dias.
0: Obrigado, um abraço. Obrigado então a galera que tá ali na Vila Stephanie, pertinho aqui da Faculdade Pacífico, né? Pertinho da rádio. Ela falou, Beto Silva, me anota aí, hein? Anota minha música. Ela pediu Amor dos Outros, Henrique e Juliano. Sou a sua fã número um, Beto Silva. Falou, eita, nós, hein? E tá arrastando fã já. Obrigado pela sintonia então da galera aí que tá na sintonia aí no bairro Stephanie, né? Isso. É, obrigado pela sintonia. Cerquita aí da Pacífico. Vamos tocar pra você daqui a pouquinho, beleza? Seu Eduardo Ribeiro tá na sintonia da 95.
2: Boa noite, seu amigo Beto Silva.
0: Meu amigo Eduardo Ribeiro. Não, essa aí não, essa daqui é do Eduardo Ribeiro. Eduardo Ribeiro, como é que tá o senhor? Boa noite.
3: Nossa senhora, é o Beto Silva. É junto e misturado.
0: É junto e misturado,
3: hein? Na minha casa. 3 anos que eu não via, 3 anos que tinha saudade. 3 anos que a gente reclamava do canto das casas, né? Que o mano da gente não vem mais, né? Aparece
0: fazer nesse, uma visita
3: nessa Ponta Porã é grande hoje em dia, né, Beto Silva? Uma boa noite pra você, uma
0: obrigado.
3: Boa noite pra doutora Fanny Penha. Boa noite, doutora, como estás? Como estás, la princesita Ana Victoria? Como está nosso querido e maravilhoso senhor licenciado Freddy Sánchez? E estamos entrando aqui no ar para saudar nossos queridos amigos, o Xande Rezende, nosso diretor, verdade? O Tony Magno também, né? Sim, senhor, muitas bênçãos pra você, o Márcio Coma, né? Que hace la programación también. Y estamos en la sintonía, Beto. Estoy aquí en casa. O mi hermano Roberto, gracias a Dios, está aquí en casa, ¿no? Ahí está el compadre Carmelo en la Vila Ivone. Y hoy está de aniversario a una linda familia, a Nancy Dias. Yo quiero que você toque para ella como La Flor. Que a gente misturado, ¿no? Como La Flor para Nancy Dias pelo aniversario dela. Y daqui a poco, ¿no? Nós también vamos estar embarcando para aquele lado lá, ¿no? Beto. E Deus abençoe ao seu Augusto, a Dona Ramona, a Luz, né? A Montserrat, a Montserrat e a Gabriele são juntas, parceiras, irmãs criadas quase juntas. Então ficam juntas. Ela, a Montserrat e a Gabriele, é filha já quase atual da Nancy Dias. Falou, Beto? Um abraço, tamo na sintonia, um abraço, fica com Deus e toca pro.

0: querido Roberto, aquela música boa, um do Chiquititas, que ele adora, falou, Beto Silva, tô na sintonia, um abraço para essa fronteira linda que nós sempre temos que jogar essa bênção, falou, Beto, um abraço para dona Noemi aqui na granja, o Bartolavo, Isabel Correia, dona Isaura, né, para todo mundo, né, dona Rosa, né, ali o Cristiano, o Nego, né, Cereais e Conquista, João Sene, né, o Marcelão, falou, Beto.
1: Beleza, meu amigo Eduardo Ribeiro, ele pediu então aí pra Nancy, né, desejando felicidade, tá correndo pro aniversário aí já, ele pediu a música Como La Flor, oferecendo pra Nancy Dias, hoje de aniversário.

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0: Beleza, então aí é o som de Los Fantasmas, Este Coração, né? Chegando mensagem aqui na 95.3, boa noite.
1: Manda um alô pra toda a família aqui que tá ouvindo a sua programação, tá por aqui o Emerson, a Cíntia, o Raul, a Ana.

0: Cleia, eu, o seu Francisco e a Ana Giovanna tá por aqui também ouvindo, toda a família aqui, Marcelino Jara e toda a galera. Manda um alô pra nós aqui, Beto Silva, toma na audiência. Toca uma música bem bonita pra nós aí. Toca uma cachaca aí. Boa noite, seu amigo Beto Silva. Estamos ouvindo essa programação aqui, aqui em Pedro Juan Caballero, pertinho da BR. Tá por aqui o DJ Marcelino, tá o Emerson, a Ana Cleia. Todo o pessoal na audiência. Boa noite, obrigado.
1: Valeu, Marcelino Jara. Tá na sintonia com a gente. O Emerson, a Cleia, obrigado pela sintonia da galera aí toda, então. Tá aqui pertinho da rádio, hein, cara? Tá ouvindo a gente? Obrigado pela sintonia. Mais um áudio aqui pela mais ouvida da fronteira. Boa noite.
2: Boa noite, Beto Silva. Esse é meu... Mandei o nome da música. O Alfredo.
1: Beleza, meu amigo.
2: Alfredo, no Trepalo.
1: Alfredo lá no Trepalo pediu pra gente, Henrique e Juliano, jogado as traças, hein? Eita, nós, hein? Valeu, Alfredo. Obrigado pela sintonia. Boa noite, Beto Silva, aqui é o Marcos Poli do Andreasa. Toca pra gente Maricela pra nós, hein? É o Davi e todos aqui do Andreasa, hein? Sou do Mercado São Luís. Meu amigo Marcos Poli lá no Andreasa pediu a música pra gente, da Maricela. É, e tá o Davi também, tá com ele lá. E toda a galera, obrigado pela sintonia. Mandar um abraço pra galera que estão lá do Mercado São Luís, né? Meu amigo Marquinho, seu Luiz, obrigado pela sintonia de vocês também. Um abraço então, meu amigo Marcos Poli, tá ouvindo a gente ali no Andreasa, né? 20 horas e 54 minutos, galera toda na sintonia do Junto e Misturado, hein? Meu amigo Elisson Cruz da Silva, mandar um abraço ao amigo Rodrigo Juqueri também, tá na sintonia da 95, tá tomando um guti-guti, né? Tá bem na minha frente. Eita, nós, obrigado pela sintonia, obrigado pela visita aqui nos estúdios, né, Rodrigo? Eita, nós, hein? Vai mandando seu zap, beleza? 0984-323-346.
3: Dobra a produção aí que a gente deve.
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